Del disco de María Bethania, dedicado a Vinicius de Moraes, que falta Você Me Faz, música de Antonio Carlos Jobim, letra de Vinicius, Eu Não Existo Sem Você, e música de Carlos Lira, letra de Vinicius, Minha Namorada.

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